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1: De seguido escoitamos Across the Hills, da escocesa Ian Campbell Folk Group.